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Ora, muito bom dia. We're grooving. Entramos agora no mês 7, dia 1 de julho. Temos agora aqui atrás com a rainha Aretha Franklin. E agora seguimos com o Rio Foucault. E fiquem por aí, é bom estar de volta. Estou aqui com vocês até à 1 da tarde.

Avançamos agora com Bo Kirkland e Ruth Davis. Not really looking. Também de 76. At this time. Por acaso.

Que beleza! Muito bom dia àqueles que entraram agora. Entramos assim no mês 7 em grande. O 7 é o meu número da sorte. E de várias pessoas. We love number 7.

Começamos agora com Gary Bartz. Music is my sanctuary. A música é o meu santuário. De toa.

Estamos agora aqui atrás com a maravilhosa Sandra Cross. Jamaica 1986. Assim muito devagarinho.

estou a anunciar o próximo som com um minuto de avanço, porque não estou muito certa do encaixe. Mas está-se bem, estamos agora a começar o dia, já são quase 11 da manhã. Let's get weird.

Achavam que íamos passar amanhã a ouvir dub. Achavam que íamos passar amanhã a ouvir dub. Nope. Ouvir um pouco de tudo, como sempre.

And voilà! Saquem do vosso Game Boy. This is the Synth Waltz. J.D. Robb, 1976. Muito inspirado no Raymond Scott. Costumo passar aqui de manhã. Raymond Scott foi Foi o Raymond Scott que fez a maior parte da banda sonora dos Looney Tunes. Mas já, J.D. Robb in the house.

só rir. Tinha saudade de estar aqui na nave espacial. Para aqueles que entraram agora, muito bom dia. Estamos aqui na ISAI Radio, a rádio mais perto do Tejo.

Que delícia este R&B matinal. Estamos agora a ouvir Let Me Grow, projeto 320 de 2025. Uma dupla bastante exótica. São dois artistas, um é nigeriano e americano e o outro sueco. And they're clearly growing. Avançamos agora com... não sei, adivinha. Legend. Álbum do Bop. Dos últimos álbuns deste ilustre artista, que não vou dizer quem é. Quem sabe, sabe.

são dois artistas, um é nigeriano e americano e o outro sueco. And they're clearly growing. Avançamos agora com... não sei, adivinha. Legend. Álbum do Bop. Dos últimos álbuns deste ilustre artista, que não vou dizer quem é. Quem sabe, sabe.

0: Tivemos a ouvir True Love, Tyboy Digital, que teve ontem na Casa Capitão, casa cheia, festa do caralho, e foi isto.
1: Shout out a toda a gente que teve cá ontem, ao Tyboy.
0: A grande Tyboy, ao Eurohead.
1: E por falar em Tyboy, também shout out ao meu amigo Zé Teixeira, que a partir das comunidades internacionais nos está a ouvir neste momento.
0: Shout out Zé Teixeira.
1: Ele não é Ty, mas é um grande boy. Asra. Já agora, vamos ouvir uma malha de um produtor que eu gosto muito, que se chama Asra 3.
0: Asra 3.
1: Que tu não conheces, e este faz parte daquele segmento de cenas incríveis.
0: Não conheço o Asra 2.
1: Ah, yes. Olha, grande merda a seleção ontem. Falamos a seguir.
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0: Antes disso ouvimos coisas, não é? Já te esqueceste.
1: Já tinhas anunciado.
0: Já tinha.
1: Tinhas falado, sim.
0: Asra 3.
1: Asra 3, eu fiz a piada do Asra 2, depois falámos Asra 1 ao igual.
0: Olha, pronto, perdeu-se aqui um pouco a dinâmica da coisa.
1: É verdade, é verdade. Mas pronto, Laura Saad, eres mi héroe, banger. Ela ainda não veio cá, o Pedro ainda não a marcou, portanto.
0: Se calhar estou a trabalhar nisso. Se calhar não sabes. A verdade é que virmos aqui todas as semanas, até pode ter alguma coisa fixe.
1: Eu vou continuar a passar a Laura Saad até isto acontecer, portanto.
0: Ou até ela morrer.
1: Exato.
0: Aí ouvimos entretanto a Arália, que antigamente se chamava Acrília. Basicamente, eu acho que tivemos agora aqui, assim, um pouco sem querer, assim, uma sequência de música contemporânea cantada em espanhol.
1: Não foi sem querer, incrível. Pensado.
0: Claro.
1: Por ti primeiro, depois por mim, depois por ti outra vez.
0: Claro, vai. Sempre
1: vai estar. Se a seleção jogasse assim, não empatávamos com o Congo.
0: A sério, mano. Tens aí alguma coisa?
1: Tenho sempre coisas. Então, vamos ter uns rapazes.
0: Tu às vezes à noite também me dizes isso.
1: Que tenho sempre coisa. Eu tenho aqui uns rapazes chamados
0: XX, diz-me todos os dias XX.
1: Isaac, Zigarro e Armando Teles.
0: Não é correto, meu.
1: Que vêm cá sexta-feira, completamente esgotado.
0: E com 200 pessoas em fila de espera, o que diz muito do nosso país.
1: É que não vão entrar. Mas pá, vamos ouvir Pedras nos Rins.
0: Desculpa qualquer coisa.

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0: vem cá.
1: Não estou a ouvir nada.
0: Não me estás a ouvir?
1: Mas está a dar, está a dar, está a dar.
0: Vamos
1: estamos
0: acreditar fora. Que me estás a ouvir e que o mundo me está a ouvir, que toda a gente me está a ouvir.
1: Agora o pessoal está a ouvir.
0: Ah, não nos estavam a ouvir.
1: Estavam a ouvir a música.
0: Casa em obra!
1: Problemas técnicos. Hoje
0: problemas técnicos. O nome do programa vai mudar quando a gente souber trabalhar.
1: Unidade sindical. Estavas a dizer que o Oseias, o Playboy Zuka, que acabamos de ouvir, vão tocar na casa.
0: É verdade.
1: Julho.
0: 23 de julho, anunciámos ontem. Estou muito entusiasmado. Eles lançaram agora um EP junto. Há um tempo, não te sei bem dizer, mas é bué de agora. E é sempre um gosto ouvir o Oseias. DJ, produtor, ótimo. Tudo o que faz é bom e esta cena, mais uma vez, é boa.
1: Isso foi mesmo uma review de alguém que estuda, não é? Ótimo, bom, tudo o que faz é bom.
0: Sei lá, queres que eu te fale? Posso
1: não,
0: te falar?
1: Não quero, nós já
0: de
1: percebemos.
0: Pop, bem,
1: nós
0: jazz,
1: já percebemos. Sabes o que é que não vem cá tocar? Sabes o que é que não vem cá tocar? Esses bacanos, os Tombow, que vou tocar a seguir.
0: E o que é que não vem cá tocar?
1: Houve.
0: Quem é que é a responsabilidade, Pedro?
1: É minha. A música chama-se Cockroach e faz parte daquelas coleções incríveis que a Espanha tem chamada Egg Drops.

0: Aí, mais uma grande sequência, Chet Pile, Prune e lá atrás qualquer coisa que eu já não... Tombou.
1: Espanhóis, Tombou. Muito, muito bom, Tombou. Muito, muito bom. Eu nem ia meter Chet Pile, mas depois daquilo pensei, pá, eles lançaram uma malha há pouco tempo, eu tenho aqui na pen, bora. E foi muito bom. E depois, pá, Prunel é tão, mas tão, mas tão boa.
0: Yeah. Tipo, Prunel é o DJ, meu.
1: Humor
0: em vivo. Olha, queres falar agora do Xanxa?
1: Quero falar agora do Xanxa. Xanxa via circuito, pá, patrão da Cumbia Digital. Até que ponto? Isto é uma coisa que eu acho que já tivemos esta conversa, mas às vezes estou tão bêbado que eu não me lembro. Até que ponto é o Xanxa responsável por La Flama Blanca existir?
0: Olha, até um certo ponto, não muito, mas algum, mas ele é definitivamente um grande responsável por La Flama Blanca ter existido.
1: Não,
0: e...
1: claro.
0: Sei lá,
1: não existir agora, existir... pronto, na altura...
0: Eu vou-te explicar o meu nível de fandom com o Xanxa. A primeira vez que ele veio a Portugal foi ao Jameson Urban Roots.
1: 2013.
0: Yeah, ele tocou...
1: Music Box.
0: Yeah, foi no ano que tocou... Foi uma grande noite, só homens. Hoje em dia não era capaz de fazê-la, mas era The Very Best. Lembras-te The Very Best?
1: Lembro.
0: Encontrei o Mo Maldi, um dos vocalistas, no outro dia na Casa Capitão.
1: Ah, sério?
0: Yeah, yeah. Foi The Very Best, o Xanxa via circuito e o Niga Fox, no seu primeiro EP, o meu estilo. Pá, e faltava-me um slot para fechar e eu estava assim, pá, sobravam-me algumas patacas de euros e pá, e convenci quem manda no dinheiro a gastar bueguito para fazer um fly-in do Xanxa da Argentina até cá. Então eu tive essa aprovação, falei com o Grant, que era o gajo da ZZK, pá, e o Xanxa veio. Pá, eu estava completamente obcecado por ele, para aquela malha, para aquela remistura do José Larrante, que entretanto já não está disponível em lado nenhum.
1: Nem no YouTube?
0: Se calhar no YouTube, mas de resto, as redes, foi o Zé mandou-os foder. Mas pai, eu estava super fã com o Xanxa e o Xanxa, vivi aquilo imensamente e de uma forma muito intensa, e ele ficou na minha casa. Mas no dia que ele vai tocar, e no momento em que ele vai tocar, eu estava tão wasted, mas tão wasted, que não me lembro de nada. E até aqui era só mais uma história como qualquer outra, tirando o facto e o detalhe de, no dia seguinte, quando o Pedro Canal, Xanxa, a.k.a. Xanxa, acorda na minha casa, eu disse, epá, fogo, desculpa lá, não me lembro bem da cena, como é que foi ontem, foi fixe. O gajo, epá, foi incrível, meu, foi do caraças. Tiveste o tempo todo no palco, enquanto eu estava a tocar, a gritar, é o Niga Fox!
1: O quê?
0: E pronto,
1: quem é que nunca teve o tempo todo naquele palco do Music Box por estar todo fodido, não é? Que atira a primeira pedra.
0: É, exato.
1: Quem serei eu para falar?
0: E a pedra para fumar.
1: E a pedra para fumar. Estamos bem, irmão de Teles.
0: Não, isso não é para fogo. Desculpa, é melhor não dizer nada. Metes tu, meto eu.
1: Eu vou meter. Metes e vou meter o Xanxa. Aliás, deixa-te a ti meter o Xanxa. Não te quero tirar o Xanxa da boca.
0: Tens onde? Que eu não trouxe.
1: Eu por acaso tenho aqui, vai à minha pasta.
0: Qual?
1: Que diz.
0: Casa Obras?
1: Yeah, yeah, yeah.
0: Qual destas é que esta? Epá, tu também.
1: Uma é boa recente.
0: Tu claramente não conheces a discografia do rapaz, pá.
1: É verdade.
0: Mas esta é muito boa. Olha, esta é do primeiro disco, do segundo.
1: Não conheço, mas mesmo assim escolhi uma muito boa. Só para se ver!
0: É verdade, conseguiste assim completamente randomly. Esta música é incrível. É um disco. Zé, tu deves lembrar deste disco, é o que ele tem, o Zé Mula, com um puto MC angolano, absolutamente incrível. É que tem um ténis, pá, ouçam, é o segundo disco. E nesta altura ele lançava os discos e as capas eram feitas pelo Pablo Duró, que era namorado dele.
1: Eu só para saberes o meu processo, só para saberes o processo. Essa malha está aqui, esse disco está aqui, porque é mais ou menos contemporâneo da sua estreia no Music Box.
0: É mesmo, eu veio por causa deste disco.
1: Pronto, e por isso é que eu meti aqui.
0: Boa, então vamos lá.

0: Mais uma grande sequência aqui dos vossos amigos para os nossos fãs. Entretanto, chegou aqui o dono da rádio. Vem-nos a. O funcionário, sim, um dos funcionários.
1: O chefe dos funcionários.
0: Exato, estava-nos a agradecer este brilhante programa que estamos a fazer hoje, a nível musical. Foi uma verdadeira enciclopédia.
1: Ele está a dizer que estamos de parabéns, vocês não estão a ouvir porque ele não está micado, que é o meu sonho, é termos um mic no Granada.
0: Mas aí passamos a 13 e não sei se não, eu consigo dividir
1: Granada
0: este...
1: Imagina o Granada de Sir Mike a mandar os bitites dele
0: será,
1: ali. Tipo...
0: Mas será que nós conseguimos dividir este nosso sucesso com mais uma pessoa?
1: Conseguimos. Porque a ideia é o Granada estar ali na dele, a ser o Granada, e de repente faz os comentários que faz para nós, meio a mandar vir, mas ali... E lá está, é como quando no podcast tens aquele produtor que nunca fala, mas de vez em quando fala. O Granada é isso. Exato. Mas, epá, ouvimos tanta coisa boa. Eu já nem me lembro do que é que ouvimos, mas sei lá. Scientist, Janja Via Circuito, Tomé Silva.
0: Tão boa.
1: Agora na última esta é que nós estamos há 7 canções para isso sem falar.
0: Não estamos há 3. Nós estamos
1: não,
0: a falar
1: não,
0: a cada 3.
1: Nada.
0: Não, Luís, vá lá. Confia.
1: Estou com pouca noção do tempo.
0: Nós estamos a falar a cada 3 canções.
1: Não, agora foram 4, pelo menos. Então. Não, foram 5, meu.
0: Não foram, Luís.
1: Foram. Repara, a gente já via circuito, falámos bué. Depois Scientist. Depois de Scientist, tu meteste. Quem?
0: Ah, foi aquela cena.
1: E há uma cena espanhola bué fixe. Em espanhol, bué fixe. Depois a seguir, tu meteste. Eu meti o Tomé Silva. E depois meteste Corrida ao Sketamina, que era o que estávamos a ouvir.
0: Está cheio de merda a tua pena, não?
1: Foi incrível. E agora vamos meter uma canção que eu meti aqui só mesmo porque fez hoje anos da primeira vez que eu ouvi esta banda, estas pessoas. Elas hoje respondem pelo nome Bar Aberto. Na altura eram 80 tu e eu. Eram parte de Meia Fé. E eu vi-as na SMUP de calções de banho, acabado de voltar do Algarve. E pronto, vamos ouvir Mundo de Parte. E também está no último disco das Bar Aberto, uma versão mais acústica. Esta é a original. Até já!